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2: 9:31.
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3: 9:47.
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1: 10h44.
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0: 10h56.
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3: Está no ar o nosso Classe A. Seja muito bem-vindo e seja muito bem-vinda. Sou Érica Monteiro e estaremos juntos por 2 horas incríveis ao som das mais importantes canções de todos os tempos. Aqui é o passado de presente em forma de música para você, ouvinte Classe A.
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3: Hora de darmos início, então, a essa programação mais do que esperada no final de semana. O primeiro sucesso de hoje vem chegando com Joe Cocker, You Are So Beautiful.

0: ouvimos Elvis Costello Alison. Antes, Cal Calton, Billy Joel e abrimos o programa com Joe Cocker. Daqui a pouco, os anos 80 chegando aqui no Classe A e eu tenho certeza que você, que curte muito, vai curtir juntinho aqui comigo. Me aguarde. You Are So Beautiful é uma canção composta por Danny Wilson, Bruce Fisher e Billy Preston. Ela foi gravada primeiramente por Billy Preston e se tornou notável na voz do cantor britânico Joe Cocker.
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2: 11 e 10.
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0: Estamos de volta e o Classe A traz neste momento aquela sequência linda dos anos 80. Vamos de Billy Ocean, abrindo aqui a sequência com Get Out of My Dreams, Get Into My Car.

0: Bloco oitentista Ha, Hunting High Low. Antes John the Duck, Stanley Clark, Heart e Billy Ocean. Após o intervalo, você sabe que tem um encontro com os anos 90. Venha junto! Alone é uma canção composta por Billy Steinberg e Tom Kelly, que a gravaram sob o nome de I-10 em seu álbum de 83, Taken a Cold Look. Posteriormente, ela foi gravada pela atriz Valerie Stevenson e pelo ator John Stamos na trilha sonora original do seriado da CBS Dreams em 84. A banda de rock americana Heart fez um cover em seu álbum Bad Animals do ano de 87 e esta versão alcançou o primeiro lugar nos Estados Unidos e no Canadá. Em 2007, Celine Dion gravou para o seu álbum Taking Chances. Em 2010, Alicia Wright usou a música e a letra para o refrão de sua música Alone Again.
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3: 11:27.
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0: Hora de te apresentar o nosso bloco noventista que vem chegando com Britney Spears aqui no Classe A.

0: encerra a nossa primeira hora e o bloco dos anos 90, que ainda contou com Gloria Estefan, The Bucketheads e Britney Spears. A gente dá um pequeno intervalo e retorna para você daqui a pouquinho, abrindo a segunda hora com as contemporâneas, com os midbacks. I'm Not Giving You Up é uma canção de 96 da cantora e compositora cubano-americana Gloria Estefan, lançada como o terceiro single de seu sétimo álbum de estúdio, Destiny. Tornou-se mais popular por seu single remix de Toni Morrison, que mais tarde foi incluído em 2001 no álbum Greatest Hits, volume compilação 2, em vez de sua versão original. Nos Estados Unidos, a música foi lançada como single duplo junto com Higher. Na Europa, foi lançada para coincidir com a etapa europeia da Evolution World Tour de Stefan. Este sucesso alcançou a posição número 11 na Espanha, 28 no Reino Unido e 33 na Escócia.
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2: 11:43.
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0: Hora de você conferir mais uma maravilhosa sequência do Classe A. Quem canta, abrindo aqui o bloco, é Justin Bieber. That Should Be Me.

0: canção jazz here, Don't Throw It All Away, encerra aqui lindamente a nossa penúltima sequência. Nós vamos para o nosso último intervalo, chegando já já com as nossas nacionais no Classe A. O tempo é muito lento para os que esperam, rápido para os que têm medo, muito longo para os que lamentam, curto demais para os que festejam, mas para os que amam, o tempo é eterno.
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4: Meia-noite.
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0: Você que está ligado e ligada, chegamos aqui na nossa última sequência do Classe A, abrindo com Simone, Valsa do Desejo.

0: Nasceria. E a canção de Maria Bethânia, Casinha Branca, encerra a nossa linda edição do Classe A de hoje, que já deixa saudades, com certeza. Para você que esteve juntinho comigo, meu muito obrigada pela gentileza da audiência, pela companhia maravilhosa. Quero te deixar aquela mensagem para a gente refletir durante a semana, antes de me despedir, não é mesmo? Com o tempo você percebe que nada é para sempre e que tudo tem o seu fim. Mas você também percebe que quando o ciclo de alguma coisa termina, é sinal que algo bom está começando em algum outro lugar. Então, ao invés de desanimar, não se abata se o ciclo terminou. Apenas erga a cabeça e tente encontrar essa nova porta que está sendo aberta para você. Quem sabe você não olhou direito para o lado. Amores, então, com essa linda reflexão, eu, Érica Monteiro, me despeço. Desejo uma semana gloriosa, maravilhosa para você que está aí sempre comigo nos programas do Classe A, ou para você que de repente foi a primeira vez que curtiu o nosso programa e agora está sendo convidado e convidada a vir comigo sempre, todos os finais de semana. Que tenhamos nessa próxima semana boas notícias, que ela seja muito produtiva e abençoada. Um beijo grande no coração e até o nosso próximo belíssimo e incrível Classe A. Fique com Deus e até lá. Maria Bethânia Vieira Teles Veloso é uma cantora, compositora e poetisa brasileira. Ela é conhecida como Abelha Rainha e Rainha da MPB. Na juventude, Maria Bethânia participou de peças teatrais ao lado de seu irmão, o também cantor e compositor Caetano Veloso, e de outros cantores proeminentes da época. Em 65, mudou-se para o Rio de Janeiro, onde começou sua carreira musical, substituindo a cantora Nara Leão no espetáculo Opinião. No mesmo ano, assinou contrato com a gravadora RCA e lançou seu homônimo álbum de estreia. Com mais de 26 milhões de discos vendidos ao longo de mais de 50 anos de carreira, Bethânia foi eleita em 2012 pela revista Rolling Stone Brasil a quinta maior voz da música brasileira.
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Meia-noite 37.

18:45. 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

0: gente pode contar até 3, pode contar até 1000. Nunca vamos esquecer o carinho de vocês nessa noite. Obrigado.
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76. 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

0: Obrigado, obrigado a todos vocês.
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0: coração. Ai, meu jovem. Ah, Leonel, muito obrigado, meu mano.
1: Obrigado, mano. Estamos juntos.
0: Muito obrigado, Olívio.
2: Seja. Você me fez. Meu mano. E nos momentos que eu mais precisava, meu irmão. Obrigado a vocês, viu?
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0: 2:34.
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0: Muito obrigado.
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3:33. 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
2: Quatro e oito.

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2: Já estou aqui, já cheguei. Aliás, já chegamos. Edelso Moura e sua turma. As meninas do Besterol, Franklin Russo, Charles Help, Marcelo Moura, toda essa equipe bacana da Rádio Estúdio Brasil, nós que disponibilizamos os nossos programas para centenas de emissoras em todo o país. Tá tudo bem, minha gente? Tudo Titi Honey? Ah, coisa boa! É o que desejamos. Olha, uma boa sorte para todo mundo. Está no ar mais um programa Ligação Nacional.

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3: Tudo é bom quando a sua mente está otimista e o seu coração tem amor. Em tudo você vê meios de se sair bem, de se alegrar, de vencer, e nada lhe é mal. Mas se habitua a ver entraves e a pender o coração para o lado infeliz, nada lhe é bom. Pense compreensivamente, com ânimo, e tudo se resolve. Se não puder solucionar na hora, silencie, ore a Deus, e nada lhe será um tormento, um mal. O problema vai para o lado porque vai o pensamento. Seu poder interior é ilimitado. A bondade de Deus está dentro de você.

0: JC, como vai você, JC? Tudo bem?
1: Deus, boa noite pra você.
0: Boa noite, bom dia e boa tarde.
1: Boa tarde.
0: Isso. Prazer receber o JC aqui na Rádio Estúdio Brasil, no programa Ligação Nacional. Ele que é de Mucajaí, em Roraima, né?
1: Isso.
0: Como é que você tá, amigo?
1: Eu estou bem, graças a Deus.
0: Como é o nome da nossa rádio lá?
1: Lá é a rádio Montesinai FM.
0: Montesinai.
1: Montesinai FM.
0: Um nome bonito.
1: 5.9.
0: Que bacana, né? E lá é uma região que o povo gosta de rádio?
1: Nossa.
0: Admira o rádio?
1: Sim, lá o povo, ele começa a adotar o rádio. Tem um pouco sumido do rádio.
0: Sim.
1: E agora Montesinai chegou lá e todos comprando rádio.
0: É uma novidade.
1: Nossa,
0: né?
1: Agora todos ouvindo.
0: Porque é um lugar que não é uma cidade de Roraima, não. É um povoado? Como é que
1: é? Povoado,
0: é um distrito, né?
1: É um município.
0: Sim. É um município?
1: Sim.
0: Ah, tá. Então é emancipado.
1: É, sim.
0: Que legal.
1: Sim.
0: Eu volto já a falar com você, vou tocar uma música aqui pra nós. Já a gente continua conversando.

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2: 4h49. 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
3: Olha, meus amigos, eu recebo aqui, lá de Mucajaí, Roraima, com alegria, o nosso colega radialista JC, aqui nos nossos estúdios. Vamos mandar um abraço para os roraimenses espalhados pelo Brasil, que deve ter, né?
4: Sim.
3: Deve ter maranhense que mora lá, que eu conheço um maranhense que mora lá, e deve ter também gente de Roraima, que nasceu em Roraima e que mora em outras localidades, né?
4: Sim. Eu quero deixar meu abraço aí. E antes de deixar esse meu abraço, a gente fica um pouco nervoso.
3: Nada, rapaz, fica à vontade.
4: Mas para mim é uma honra deixar meu abraço aí para toda aquela turma maravilhosa lá do estado de Roraima.
3: Você já tinha saído de lá alguma vez?
4: Não.
3: É a primeira vez que você sai. E você é filho de lá?
4: Não, eu sou do estado do Pará.
3: Ah, você é paraense?
4: Paraense.
3: Que cidade do Pará que você é?
4: Santarém.
3: Ah, legal. Legal.
4: Passei muito tempo, mais de 30 anos praticamente em Manaus. Em Roraima, eu tô com 10 anos mais ou menos.
3: Que maravilha. Peraí, JC, deixa eu tocar mais uma música aqui. Um abraço para o povo de Roraima. Boa Vista, Mucajaí.

0: É, minha gente, essa visita veio de longe. Primeira vez em Brasília, né, JC?
1: Primeira vez.
0: Primeira vez visitando uma cidade como essa aqui. Dá até aquele desejo, né? Eu vou mudar pra cá. Por que não vem trabalhar aqui na Rádio Estúdio Brasil?
1: Olha, quem sabe? Eu gostei do clima aqui do Distrito Federal.
0: Fresquinho, né?
1: Nossa!
0: É uma geladeirinha, né?
1: É uma
0: delícia, né?
1: É uma delícia.
0: Lá o clima é quente?
1: Muito quente.
0: É muito calorzão?
1: Muito calor. E...
0: chega a fazer quantos graus lá?
1: 40 graus.
0: Que é isso, rapaz? É mesmo?
1: 38, 40 graus. É, uhum. Na época mais fria chega a 28.
0: Nossa, que coisa. É quente demais. JC, leve para todos de Roraima um abraço, viu? Muito obrigado por ter nos visitado, por estar aqui com a gente.
1: Para mim foi uma honra conhecê-lo e estar visitando essa cidade maravilhosa que é Brasília.
0: Legal, muito legal.

0: Pois é, minha gente, recebi a visita do JC, lá de Mucajaí, agora tô recebendo a visita da Zélia, tá aqui no estúdio. Bom dia, boa tarde, boa noite, né, minha amiga?
1: Boa noite, bom dia, boa tarde, boa noite.
0: Tá passeando aqui hoje?
1: Tô, passei aqui pra ver se você tá trabalhando direitinho.
0: Vestidinha de verde, parecendo uma papagaia, né?
1: Pois é, mas eu já recebi tantos elogios hoje por causa dessa roupa.
0: É, verde, né? A cor viva. Fica, eu gosto de verde, Zélia. Gosto de vermelho também. Gosto de amarelo, demais do amarelo.
1: Também gosto.
0: Cores vivas, né?
1: Mas eu gosto de branco e preto também.
0: Agora, gosto do azul também. Azul, gosto
1: de
0: branco.
1: Não, você gosta de tudo quanto é cor.
0: É. Agora, claro, tem aquelas cores.
1: Agora
0: assim,
1: não, eu gosto de todas as cores.
0: Preto, aí, você gosta da cor preta?
1: Ah, gosto muito.
0: É, né?
1: Mas aí eu ia pra academia, eu tinha umas calças assim rosa, tinha umas listradas.
0: Sim.
1: Aí eu ia pra academia ali. Só que eu mudei de academia, moço.
0: E lá é chique, né?
1: Lá é uma academia chique.
0: Aí você começou
1: o professor
0: a achar...
1: que dava aula pra gente aqui, ele mudou de. Ele mudou de academia.
0: Sim.
1: E aí levou toda a turma pra lá. Menino, o negócio lá é fino, refinado. Sim. Aí eu não tive jeito de ir mais. Não, tive que comprar umas roupinhas novas de academia.
0: Deixa eu tocar uma música aqui, daqui a pouco eu volto a falar com você.

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5: 52.
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6: Olha só, galera, Zélia Maria, cantora, compositora.
7: Cantora?
6: Você é cantora da igreja, Zélia.
7: Ah, sim, então sou cantora.
6: Você era cantora da igreja.
7: Sim.
6: Compositora.
7: Compositora, sim.
6: Esposa.
7: Minha esposa, né?
6: Sem filtro.
7: Sem filtro.
6: Oh, maravilha. Vamos convidar os nossos seguidores, né, para acompanharem o Edelson Moura nas redes sociais. E você também,
7: pode,
6: né?
7: Pode acompanhar a Zélia também.
6: É, você tá com um monte de seguidores,
7: é,
6: né?
7: É verdade,
6: tá,
7: é
6: quase
7: verdade.
6: 20 mil já? Já tem,
7: já,
6: quase 20?
7: Quase 20 mil.
6: Olha que beleza.
7: É.
6: Gente.
7: Segue lá a Zélia, gente.
6: Segue. Zélia o quê?
7: Zélia Moura.
6: Zélia Moura, Zélia só Zélia isso? Moura.
7: Só.
6: Botou Zélia Moura, vai cair em você.
7: Vai cair na Zélia.
6: Legal. Um beijo, Zélia.
7: Um beijo pra você.
6: Essa
7: também.
6: Próxima música vai pra você.
7: Obrigada.

0: do Besteirol. Oi, menina.
1: Oi, Edelson.
0: Vida boa sua, hein, amiga?
1: Por quê?
0: Porque você tá, como é que se diz, com dinheiro no bolso.
1: Tô.
0: Tranquila,
1: uhum.
0: Né? Recebendo agora.
1: É, eu joguei na Mega, né, Vão? Se eu ganhar, realmente.
0: Recebendo um aluguel altíssimo.
1: Aonde?
0: Né?
1: Aonde?
0: Vários aluguéis, né? Eu preciso saber onde é que tá botando esse dinheiro, hein? Onde é que tá botando esse dinheiro dos aluguéis aí? Eu quero saber onde é que tá botando. Né? Porque não, porque o apartamento é meu, porque eu comprei no meu nome, não sei o quê.
1: Vai, sim.
0: Mas de quem foi o dinheiro?
1: De quem foi?
0: O dinheiro foi meu.
1: Foi? Você tem certeza? Você tem certeza?
0: E você me pediu o dinheiro. Tá. Deixa eu comprar o apartamento.
1: Sim, foi desse jeitinho.
0: Ai, ai. Qual é o besteirol de hoje?
1: Olha, se você tem 3 maçãs e tira 2, com quantas você fica?
0: Uma maçã.
1: Sério?
0: Tenho 3, tirou 2, ficou 1.
1: Uhum. Não, senhor, você ficou com 2.
0: Por quê?
1: Ué, porque você tinha 3, você tirou 2.
0: Não é 1, não?
1: Ué, você não tirou 2 pra você?
0: Tirei.
1: Então você fica com 2.
0: Verdade, eu não tinha pensado nisso. Tchau, menina.
1: Tchau, Edelson.
2: Começou o São João do

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3: 5:19. 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

Deseje as transformações. Não apenas aceite, mas deseje que transformações positivas se operem em você. Se até hoje as coisas foram amarradas, difíceis, impossíveis, queira que uma mudança substancial lhe ocorra. Esclareça os pontos obscuros. Aumente a sua grandeza de espírito, sua inteligência e as capacidades de sentir e agir. Esboce um novo mundo e uma nova vida para você. Deseje ir avante, melhorar, confie em você, em Deus e haja. Quando fizer isso, já estará havendo formidável transformação em você. Você se arranca para a vitória quando se dispõe a ser melhor. Come on!

Na minha terra, fazer farinha é uma diversão, porque os vizinhos se reúnem para fazer a raspagem da mandioca, para moer a mandioca, enfim, os vizinhos se unem. E aí, quando termina aquele feitio de farinha, uma pessoa leva uma cuia de farinha, outro leva 3 quilos, outro leva 4 quilos, e aí o pessoal leva também a farinha de pulba, enfim, é uma alegria para aquelas pessoas. E isso chama-se união. A união é a coisa mais importante de uma nação, de um povo. E fale o que quiser, mas um povo que consegue se unir dificilmente será derrubado. Porque o povo unido jamais será vencido. Vamos agora trazer para vocês a hora da velha.

0: Vamos embora, meus amigos. Muito obrigado a todos vocês pela audiência no programa Ligação Nacional. Amanhã, se Deus quiser, estaremos de volta com mais um programa para vocês. Tchau, Brasil!
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2: 5:33.
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0: Oi, gente amiga, já está chegando este amigão do rádio Edelson Moura. Sou eu, Charles Help, Franklin Russo. Então o certo é a gente dizer assim: já estamos chegando, né? É. Ô Charles Help, me conte uma coisa. Já se acostumou a tomar banho todo dia? Tá tomando direitinho? É, tá usando aquele sabonete cheiroso que eu comprei pra você, o Eucalol. Tá usando o Eucalol, tá? Beleza. Ei, eu vou comprar um talco pra você, viu? Comprar um talco. Depois você toma banho e você passa talco. Vai chegar aqui todo manchadinho de branco pra gente ver que você tomou banho, passou talco, né? Hã? Não, não é só bebê que usa talco, não. A gente velho também usa. A gente velho gosta. É verdade. A gente velho gosta. Eu uso talco. Franklin Russo usa talco. Comadre Simone usa talco. Zélia usa talco, viu? Fique frio, fique tranquilo. É pra ficar bem cheirosinho. É. Vamos agora, amado Batista, abrir esse programa cantando Eu Quero Te Amar.

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1: O povo quer falar, Edelson Moura. Vamos falar com o povo. Alô, alô, câmbio.
2: Ok, querido. É aqui de Buíque. Pô, eu vou fazer uma mensagem.
1: Faça.
2: E pedir uma música boa de Amado Batista, que eu amo de paixão.
1: Pois peça.
2: Bom dia.
1: Bom
2: valeu,
1: dia.
2: Valeu, viu?
1: Valeu.
2: Sábado. É pra passar uma música boa.
1: Certo.
2: É Maria das Neves aqui de Buíque.
1: Ô, Maria das Neves.
2: A música é Princesa, viu?
1: Certo. Vou tocar pra você.
2: Eu agradeço muito, Adelson Moura, você ter me atendido. Obrigado, amigo.
1: Não há o que agradecer.
2: Deus abençoe.
1: Deus abençoe você também. Obrigado, você também com sua família. Vamos lá, Franklin Russo, atendo o pedido dela. Princesa.

0: Fale com Edelson Moura pelo 61999369557. Vamos repetir devagarzinho para dar tempo de você anotar. Copeia aí. Copia 61999369557. 61999369557. Deu tempo de anotar? Então mande aí o seu áudio pra nós.
1: Eu, Samora, mando um abraço para Charles Alencar, aqui da cidade de Confresa, todos os dias pela manhã ouvindo o seu programa. Junto e misturado.
0: Junto e misturado, Charles. Obrigado, meu amigo. Continue nos ouvindo por aí. E vai essa música bonita do Amado Batista pra você. Chance.

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2: 5h49.
3: Suba na escada da felicidade. Ela está à sua disposição. É infinita e quer você nos seus degraus. Os degraus são de transformação e melhoria. Quando você sobe a um degrau superior, já não são os mesmos os seus pensamentos. Aparecem-lhe horizontes mais amplos, sentimentos mais nobres, pensamentos mais esclarecidos. Por motivo algum, você quer descer ao degrau anterior. Seja cada vez mais feliz. Sempre que você sobe um degrau na escada da felicidade, melhor antever a felicidade do degrau de cima. Já dizia o véi deitado, minha gente. E agora, Amado Batista canta. Eu canto assim.

0: inteiro ligado no Edelson Moura. Aqui nós estamos na apresentação do programa Amado Batista. Não existe distância. 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
1: Oi, Edelson Moura. Oi.
0: Bom dia.
1: Eu moro aqui em Barra do Corda, no estado do Maranhão.
0: Certo.
1: Eu me chamo Clemilton. Role uma música aí do Amado Batista pra mim, pode ser qualquer uma.
0: Valeu, Clemilton. Muito obrigado, meu amigo, pela sua presença aqui com a gente. Toco qualquer uma, sim. De madrugada.

0: Maria Sônia tá aqui pra falar comigo agora. Fala aí, minha amiga.
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2: combater o
0: assédio
2: sexual. Bom dia.
0: Tudo. Oi, Maria Sônia.
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0: Tá certo. Vocês ouviram aí o volume do rádio dela como estava alto? Nossa! Da próxima vez, Maria Sônia, baixa o volume do rádio para mandar mensagem para o Edelson Moura, menina. Então vamos ouvir, toca pra ela, Monotonia.

0: 6:01.
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2: E agora quem vai falar é a Neide. Minha amiga Neide, fala aí.
3: Bom dia, Deus.
2: Bom dia, boa tarde, boa noite.
3: Aqui é Neide, de Bom Jesus da Lapa, Bahia.
2: Pois
3: manda
2: é,
3: alô para todos nós aqui de Bom Jesus da Lapa, Bahia, para minha namorada.
2: Sim.
3: Gilena, aqui no bairro Santo João.
2: Sim.
3: Bahia. Bom dia, boa tarde, boa noite.
2: Bom dia, boa tarde, boa noite.
3: Que nós estamos ouvindo pela rádio 93,5.
2: Certo.
3: Bom Jesus da Lapa, Bahia.
2: Falou.
3: Beijo.
2: Meu abraço para Bom Jesus da Lapa, para todo o estadão da Bahia ouvindo a gente. Cuida de mim. Vamos ouvir, gente.

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1: É isso aí, minha gente. Vamos continuando por aqui com o programa Amado Batista.
2: Oi, meu amor, tudo bom?
1: Tudo, é você?
2: Sou Vanusa de Araújo, da cidade Alvedrez, no interior, na roça.
1: Certo.
2: Assista a rádio, tem 7.9 Cristal FM.
1: Certo.
2: Passar a música aí de Amado Batista, Mulher Carinhosa. Quero
1: certo.
2: Oferecer para minha prima Ana Maria, Maria de Miro, Ivani da Xaria, Cátio, Carol, Milena, Dona Zenita, Yara, Natália, Nedina,
1: tá,
2: Alaí, Lica, Rosália, Anitta, Biazelina, Edson, Luiz, locutor da rádio, Tony Fernandes, Cristina Santana, João Filho, Esmeralda Beira Rio, Seu Rosa, Taz Oliveira, Joelita Sérgio Filho, Licinha do Pintado, Ana Maria de Palmeiras, Ismária, daí da cidade da Viagem, para você.
1: Obrigado,
2: abençoe, um ótimo trabalho.
1: Obrigado, minha amiga, muito obrigado. Ela é nossa sócia aqui, manda a mensagem dela, fala esse monte de gente que ela oferece a música, Thales Oliveira, Seu Rosa, esse povo todo que ela falou aí. Oh, maravilha. Falou, Vanusa, vamos curtir Mulher Carinhosa.

0: Pra falar com o Edelson Moura, minha Moura. Gente.
1: Ei, Edelson Moura, a gente fala com você, eu escuto seus programas tudinho.
0: Oh, que bom.
1: O pessoal fala com você, você fala com tudo, deixa o pessoal falar, dizer o nome das pessoas.
0: Sim.
1: E eu boto o nome das pessoas, você não deixa eu falar nem o quarto da mensagem do povo. Por quê?
0: É porque...
1: A gente ajuda, a gente fala porque a gente...
0: Sim.
1: Gosta do programa.
0: Sim.
1: O seu programa, muita audiência, viu? Aqui onde nós moramos, né?
0: Sim.
1: Pois é. É. Já é transmitido pra Rádio da Maria Ida, a radialista aqui da Vale da Cobra.
0: Sim.
1: Maria Ida, né?
0: É.
1: E a gente assiste isso, os dias todos os seus programas que passam.
0: Certo.
1: 4 horas da madrugada eu tô ligado no teu programa, né, Edelson Moura?
0: Certo, certo.
1: E a gente dá o nome das pessoas, dos amigos, das amigas. Quando você vai falar com a gente, você não deixa eu falar tudo. Por quê? É pra deixar eu falar em tudinho. Você aqui fora da Edelson, você tá, tá de grande, seu programa. Tá 10 anos seu programa aqui fora.
0: Certo, certo.
1: Aqui na Voz Comprida, Caiçara, Voz da Cobra, Forquilha, por todo canto. Certo?
0: Certo.
1: Deixa a gente falar com você direito, Nelson Moura.
0: Certo.
1: Escuta a gente direito, Nelson Moura.
0: Tô ouvindo, mulher.
1: Porque eu sou fã do Amado Batista, eu gosto muito da música do Amado Batista, Nelson Moura.
0: Tá certo.

Desculpe, mas infelizmente nós não temos como fazer diferente. Vamos lá, mande um áudio de um minuto sempre. Fale tudo o que você quiser em um minuto. Aí depois você manda outro áudio de mais um minuto, viu? E a gente bota no dia seguinte. Como na primeira vez. Toque essa música aí, Franklin Russo.

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2: 6:18.

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Olhe, é só um de manhã e um de noite, viu? Não tome um meio-dia, não, senão você fica muito animadinho. Eu sei, viu? Vamos ouvir a música Eu Sou Seu Fã.

escreveu aqui pra mim foi a minha amiga Maria Alves. Ela diz assim, ela é lá do sítio Balaio e escreveu uma mensagem aqui pro nosso programa. Gostaria de pedir uma música com o Amado Batista, oferecendo para minha família que reside no Jardim Ingá, em Goiás, para a minha filha Eli, com seus três filhos, Ítalo, Pedro e Samuel, para o marido Valdemir, para o meu filho José, que trabalha na loja Bom Tempo, em Maceió. Ofereço também para o meu marido Vardo, para o meu patrão João, do bar, dono da churrascaria onde eu trabalho. E muito obrigada, Adelson Moura, assina Maria Alves, do sítio Balaio. Obrigado, Maria! Vamos lá, vamos tocar para ela essa música legal do Amado Batista, Desejos e Segredos.

E vem aí, meus amigos, o nosso quadro A Hora da Velharada. Edelson Moura vai cantar agora pra vocês. Eita, que tem muita música aqui, sinceramente. Muita música boa. Essa daqui é boa também. De autoria do Edelson Moura e Xandó, vem do infinito.

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1: Gente, vamos agradecer pela audiência, viu? Muito obrigado a você que esteve comigo até agora. E vai continuar ligadinho nesta rádio, porque ela é top. É a melhor que tem. Até o nosso novo encontro, Brasil. Tchau, tchau.
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4: Estamos chegando!

0: estamos chegando aqui no Clube do Caipirão, defendendo as tradições culturais de nossa terra com grandes sucessos do nosso cancioneiro. Muita música, alegria pra você, que é o melhor ouvinte do mundo. Vamos que vamos!
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0: A sonoplastia do meu irmão companheiro Zé Luquinha, assessoria e produção da Dona Juju. Juntos nós vamos reviver um passado tão vivo e presente na história e na memória de cada um de nós amantes da música sertaneja. Com a proteção de Deus, estamos chegando!

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1: Opa, que maravilha, como é bom estar contigo em mais uma manhã sertaneja aqui no Clube do Caipirão, abrindo o baú da música sertaneja. A Juju foi ajeitar um cafezinho pra nós, já já tem um cafezão cabeceira, o Luquinha tá ali separando mais umas modas, daqui a pouquinho tem humor caipira, ainda hoje tem histórias e canções da música sertaneja e o sucesso por aqui não para.
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1: Coração apaixonado, nome da moda, vamos ouvir com Silveira e Barrinha.

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1: Um ótimo domingo pra você, bom dia!

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1: Uma excelente manhã pra você. Bom dia.
2: Bom dia pra vocês tudo.
1: E vamos tomar aquele cafezão cremoso, sustançoso, à moda dos tropeiros, no sistema do Caipira. Um golinho só, Juju. Aí, ó, cafezinho é sempre bem-vindo, hein? Essa aqui é muito pedida na programação.

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1: É o nosso Clube do Caipirão, abrindo o baú da música sertaneja. Muita moda boa tem pra gente ouvir aqui na programação. Lembrando que o nosso programa é cultural e tem o apoio de alguns parceiros que acreditam no nosso projeto e procuram, de uma forma ou de outra, estar contribuindo para que mantenhamos vivo a cultura caipira e a moda sertaneja aqui através do rádio, tá joia?
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1: E o nosso Clube do Caipirão está no ar desde 2008, defendendo a viola, a cultura, as tradições de nossa terra, sempre mantendo firme o melhor do nosso cancioneiro rural e da música tradicional, trazendo desde as raridades, as pioneiras da nossa canção, até mesmo as músicas mais novas, mas sempre dentro do estilão do sertanejo raiz, tradicional e romântico. 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
1: Já já tem mais moda.
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1: E agora vamos com o Momento Saúde com Edelson Moura.
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8: 6h49.
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1: É o Clube do Caipirão, defendendo a viola caipira, as tradições de nossa terra. Bom dia pra você que tá chegando agora, você que já vem com a gente, seja muito bem-vindo. Tem muita moda boa pra gente ouvir.
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1: Abrindo o baú, vamos ouvir do Irmã Celeste cantando.

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2: E vamos preservar o nosso meio ambiente, dicas e orientações com nosso amigo Wilson Sartori.
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2: Valeu, Wilson Sartori, pelas dicas. É isso aí, vamos cuidar do meio em que vivemos, vamos cuidar do nosso meio ambiente.
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2: Aqui é muita moda e pouca prosa. Toca mais uma, Luquinha.

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3: 74.
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1: Agora para o que você está fazendo, chegue mais próximo do rádio, aumenta o volume. Vamos ouvir Os Bastião no humor caipira do Clube do Caipirão.
2: Bastião, aqui meu filho, eu falo com o seu negócio, com o Padineco não vigia minha não, bobo.
3: O que que tá arrumando?
2: Ah, nós tava sentado ali, aí passou um rapaz, não vou nem falar quem que é.
3: Ah, tá.
2: Aí falou assim, olha Bastião, olha lá. Eu falei, o que que foi, meu filho? Olha o tamanho da cabeça que o rapaz tá passando. Que é isso, rapaz? Ele, olha lá. A cabeça dele é tão grande que os piores faz 3 idiomas.
0: Cala a boca, Bastião. 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
1: Aí, Os Bastião, aqui no Humor Caipira do nosso Clube do Caipirão. Siga no Insta, @osbastiãosg. Amanhã tem mais causa pra você.
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1: O Luquinha sinalizou, já tem moda no jeito, vamos recordar.

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2: Firme na toada nessa bonita jornada da música sertaneja. Viu, compadre, comadre, você que tá acompanhando o nosso programa aí, ó. Você tá no trânsito, tá no trabalho, tá de boa. Faz um videozinho filmando o rádio, filmando aí o trabalho, ouvindo o Clube do Caipirão, na rádio que você tá ouvindo, a sua região, tá bom? Aí marca lá no Instagram, @ Clube do Caipirão, tá joia? Ah, Caipirão, não tem Instagram, não sei mexer com isso. Então manda aqui no WhatsApp pra gente postar.

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1: Agora vamos com o Minuto Caminhoneiro, dicas e orientações aos amigos da estrada.
2: Há mais de 100 anos, as suspensões independentes são usadas nos carros. Garantem um nível de conforto e segurança muito maior. Entre os veículos pesados, os eixos rígidos ainda dominam. Mas não será por muito tempo. A mudança já começou e está avançando rápido. Nos ônibus europeus, as suspensões dianteiras independentes são oferecidas pela Iveco, MAN, Mercedes-Benz, Scania e Volvo. Por lá, até o estradeiro FH pode ser comprado com esse opcional. A tecnologia também está presente nos novos caminhões militares. Aqui no Brasil, as suspensões independentes estão equipando alguns implementos incríveis, como as carretas de dois andares da Labor. A fábrica paulista aproveitou a ausência dos eixos centrais para ampliar a capacidade de carga em até 50%, além de melhorar a estabilidade. Os modelos contam com uma porta traseira do tipo plataforma móvel e são feitos em várias versões: baú, sider, frigorífico, carga mista ou especial. E num futuro próximo, é certo que veremos muitos caminhões elétricos com suspensões independentes, até utilizando um motor por roda. O modelo P7 da empresa

0: israelense Ri é um exemplo. Usa vários módulos que agrupam tudo: suspensão, freio, direção, motor e semi-eixo. Quer saber mais sobre o mundo dos pesados? Aqui todo dia tem novidade para você.
1: São as dicas para os amigos da estrada. Você que tá na boleia do bruto, obrigado pela carona. Lembrando que o Clube do Caipirão é o limite aí do seu rádio.
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1: E agora vamos com o Momento Saúde com Edelson Moura.
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7: 7:23. 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
2: Deixando você logo cedo muito bem informado, vamos com as notícias do agronegócio. E o atual conflito no Oriente Médio tem impactado diretamente os mercados interno e externo de derivados de petróleo. O que, segundo os pesquisadores do CEPEA, Centro de Estudos Avançados em Economia Aplicada, pode elevar os custos de produção da cafeicultura brasileira nos próximos meses. Embora os fertilizantes liderem o aumento dos custos nos tratos culturais, a maior preocupação do setor hoje é a avaliação do diesel, né? Sobretudo com a proximidade da colheita da safra 2026-2027. Informações do agro é aqui no Clube do Caipirão.
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2: Aqui a moda não para, é uma na sequência da outra. Toca mais uma, companheiro.

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1: Uma pausa para o break, eu vou ali e já volto.
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5: 7h41.
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1: Agora vamos ouvir Zé Caboclo e Caboclinho, uma dupla muito querida, grandes amigos nossos, são dois jovens de 19 anos que estão aí em defesa da viola caipira, da nossa música sertaneja raiz de verdade, hein? Um mora em Piracicaba, o outro em Araraquara, e juntos estão aí levantando a bandeira da nossa canção, com vários novos sucessos aí gravados, sempre mantendo firme aí a tradição caipira. E nós vamos ouvir uma regravação deles, Saudade de Araraquara, com Zé Caboclo e Caboclinho.

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2: 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Beleza? 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
2: Um ótimo domingo para você, bom dia!

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2: E agora vamos com as histórias e canções da música sertaneja. Hoje conhecendo um pouco da história da música Vá Pro Inferno com Seu Amor. Essa música é de composição do Meirinho. Ele tinha uma namorada no interior de São Paulo, na região de Votuporanga, e era Maria, né? Chamava Maria. E ele gostava dela, tá? Mas não queria nada sério, ele era muito namorador, mas ficava cuidando de longe, sempre. E a Maria, como é que tá? E dizem que essa foi uma verdadeira paixão na vida dele. E essa música foi gravada em 1993 pela dupla Chitãozinho e Chororó. Depois gravado com Milionários Zé Rico e tantos outros. É um clássico da nossa música brasileira, da música sertaneja. E nós vamos ouvir Vá Pro Inferno com Seu Amor, de 1993, com Chitãozinho e Chororó.

0: aí, ó, nas histórias e canções da música sertaneja, composição do Meirinho, da dupla Roberto e Meirinho, gravada de 1993, hein, com Chitãozinho e Chororó, Vá Pro Inferno Com Seu Amor.
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0: Compadre, acorda, Zé!
1: Acorda, Zé! Acorda, Zé! Ah, vai fogo, Zé! 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
0: E ó, se liga na programação, porque está sendo preparada uma seleção que eu vou falar a verdade, hein? É de arrepiar!
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4: 7:56.
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0: 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Bom dia!
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0: Agora, música nova com Roberto e Meirinho. É Pai Pum!

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1: Bem, meus amigos, chegamos ao final de mais uma edição do nosso Clube do Caipirão, agradecendo você pelo carinho da sua companhia, da sua audiência. Fique com Deus, com ele também voando. Até mais.
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6: Está começando o programa sertanejo número 1 do Brasil.

facada, diretor, programador, locutor, todos vocês, muito obrigado, viu? Que compõem essas equipes que fazem o nosso sucesso. Gustavo Lima canta Desejo Imortal, abrindo o programa.

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1: Maravilha, maravilha. Vamos até Jauru, Mato Grosso. Rádio Cidade FM exibindo nosso programa com muito sucesso. Muito obrigado, viu? O Alessandro Mota, os nossos diretores, o Everson, o Ivanildo, o Rodrigo, locutor, a todos vocês, muito obrigado pelo carinho, viu? Um abraço, prefeito Passarim, que é o prefeito mais sertanejo do Brasil, a sua vice-prefeita, né? Um abraço a todos vocês, muito obrigado. Nosso querido amigo J. Márcio, que é de Jauru, ele atua em Jauru, e São Paulo, né? Como empresário, empreendedor e é cantor de forró também. E hoje ele vai estar no programa, juntamente com o Almirante Aboiador, daqui a pouco, viu? No Mundo Sertanejo. Porque agora Simone Mendes canta Saudade Proibida.

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1: Maravilha, maravilha. Ouvimos aí Simone Mendes, cantou bonito. Essa cantora que conquistou realmente o Brasil na sua carreira solo. Veio das coleguinhas e aí carreira solo realmente está consagradíssima. E agora vamos ouvir André Andrade com o clássico sertanejo, Pássaro Sem Ninho.

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3: 8h26.
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4: Muito bem, muito bem. Estamos de volta. O Mundo Sertanejo está no ar. Um abraço a Luiz do Campos, todos da equipe da Rádio Brígida FM em Orocó, Pernambuco. Um abraço aí, Tereza Campos, Naíra, todos vocês. Muito obrigado aí da Rádio Brígida FM Orocó. Os nossos ouvintes, muito obrigado. A minha querida amiga Regiane Rodrigues, toda a sua família, os amigos, né, ouvindo o nosso programa pela Rádio Educadora FM em Montes Claros, Minas Gerais, às 22 horas. O Léo Souza, grande tecladista aí da região, fazendo seus shows, cantando aí Lourinha Minissaia Branca, sucesso do Diego Valadares, nos seus shows. Muito obrigado, viu? Vamos em frente, Zé Neto e Cristiano cantam, resumindo.

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1: Maravilha, maravilha, Mundo Sertanejo está no ar. Um abraço a todos vocês do Brasil inteiro que prestigiou o nosso programa Mundo Sertanejo aqui através das nossas rádios parceiras, afiliadas à nossa central de produção, Rádio Estúdio Brasil, de Brasília para o Brasil e para o mundo. São mais de 5 mil rádios afiliadas à nossa central de produção, exibindo o nosso programa Mundo Sertanejo, né? Cada rádio afiliada tem o seu horário, portanto, nós estamos no ar aí praticamente 24 horas no ar, através das nossas rádios afiliadas. E também aos nossos internautas que ouvem o nosso programa pelo site Rádio Estúdio Brasil. É só você baixar no aplicativo Rádio Estúdio Brasil no Play Store e você ouve Mundo Sertanejo todos os dias às 8 horas da manhã. E quem vai cantar bonito seu novo sucesso que já está nas plataformas digitais para o Brasil e para o mundo ouvir? Paulo Terra, de São Paulo para o Brasil inteiro. Joguei pedra na janela. Canta, Paulo.

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1: Muito bem, cantou bonito aí, joguei pedra na janela, Paulo Terra, de São Paulo pro Brasil inteiro, e agora quem canta bonito sou eu, Diego Valadares, um dos sucessos da sua carreira, do CD 2003, Saudade Judia, canta Diego Valadares.

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2: Oito e trinta e sete.
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3: Estamos de volta, o Mundo Sertanejo está no ar. Um abraço a todos vocês radialistas, muito obrigado pelo carinho, viu? Minha gratidão a todos vocês por tocar meus sucessos em suas programações e os nossos artistas que passam por aqui também. É o Almirante Aboiador, J. Márcio, a Mauri Júnior, Pedro Paulo Mateus, vamos tocar em suas programações, são artistas com a qualidade Mundo Sertanejo. Adiciona no Instagram, @ Diego Valadares Oficial. Van Santos de Vanderlei, Bahia, canta Foi Amor de Carnaval.

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1: Mundo Sertanejo, é isso aí, música e alegria no seu rádio, Rádio Super 95 FM, Coromandel, Minas Gerais, 5 horas da manhã. Aí, Tolentino, todos vocês, muito obrigado, viu? Em Pouso Alegre, nossa querida Vânia Rocha, Rádio Super 90 FM, 90.9 FM, Vânia Rocha, em Pouso Alegre, todos os nossos ouvintes, muito obrigado pelo carinho, viu? Pouso Alegre, sul de Minas Gerais. Jorge e Matheus cantam Chonei.

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2: Vamos em frente, Mundo Sertanejo está no ar e eu vou trazer aqui para dar um alôzinho para vocês esse garotão lindo, que é meu netinho lindo. É o Benjamin. E o Benjamin vai ser cantor. Ô Benjamin, tudo bem?
3: Sim, tudo bem.
2: E você gosta de rádio?
3: Sim.
2: É. Você gosta de cantar também? Canta aí um pedacinho do novo sucesso do Diego Valadares.
3: Olha o tamanho da putranca, olha o tamanho da putranca, ninguém segura a loirinha com a mini saia branca.
2: Benjamin no Mundo Sertanejo. Obrigado, Benjamin. Ele tá sempre vindo aqui nas gravações, né? Marília Mendonça canta Infiel.

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4: 8h50.
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5: Muito bem, estamos de volta. Estamos de volta e a partir de agora vamos ter um bate-papo muito bacana aqui com esses dois astros da nossa música brasileira, que são os meus amigos Almirante Aboiador e Jota Márcio, né? Eles que já fazem parte aqui da equipe Mundo Sertanejo, da equipe Rádio Estúdio Brasil. Vou cumprimentar em primeiro lugar Almirante Aboiador. Seja bem-vindo, Almirante Aboiador, mais uma vez.
6: Olá, Diego Valadares. Olá a todos os ouvintes da Rádio Estúdio Brasil. Tudo beleza? Tudo sob controle, irmão?
5: Tudo ótimo. Almirante Aboiador sempre com grande sucesso nas redes sociais. É o homem de quase 500 mil de seguidores. É bombando com as suas lives todos os dias. 10 para meio dia e 10 para 6 da tarde, é isso?
6: Exatamente, você ouvinte aqui da Rádio Estúdio Brasil, segue o Almirante Aboiador Oficial em todas as redes sociais, vamos botar para gerar, né?
5: Exatamente.
6: E lá toca Diego Valadares, lourinha da minissaia branca.
5: E eu só tenho que te agradecer, sou, uai!
6: Show, papai!
5: E conforme anunciamos, são duas atrações juntas, isso. J. Márcio diretamente de Jauru e São Paulo, que ele faz ponte aérea, Jauru, Mato Grosso, São Paulo, aqui pro Mundo Sertanejo, mais uma vez. Aí, J. Márcio!
7: Olá a todos os espectadores do Mundo Sertanejo, um programa gostoso aqui com Diego Valadares, direto de Brasília. 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É bacana, eu tô do lado aqui, o homem do chapéu de couro.
5: Aí. Ô J. Márcio, você passando por Brasília, a negócios, e como é que estão aí os projetos da carreira?
7: Trabalhando muito, construindo bastante. Para você que quer seguir lá o cantor J. Márcio, cantor só letrinha J no meio, cantor J. Márcio, em todas as redes sociais, vai ver o nosso trabalho. E a gente soma muito aqui na Rádio Sul do Brasil, através do Mundo Sertanejo, né, no Ligação Nacional. Tivemos aí uma gravação com a amiga Márcia Ferreira.
5: Márcia Ferreira.
7: Rainha da lambada.
5: Que foi no programa de segunda-feira. Foi um estrondo de sucesso.
7: Que mulher ajeitada, gente.
5: Pois é.
7: Gente, coladinho com nós aí no Mundo Sertanejo que o bicho vai pegar.
5: Maravilha. Daqui a pouco, mais contatos aí, as redes sociais. Almirante Aboiador, vamos falar para os nossos ouvintes aqui do projeto, do seu projeto beneficente, que vai acontecer dia 21 de junho.
6: Com certeza, Diego Valadar. Mais uma vez, quero convidar a todos ouvintes aqui da Rádio Estúdio Brasil para a 51ª campanha beneficente de Almirante Aboiador em prol daquelas crianças, aqueles adultos com vírus HIV. Vai ser realizado dia 21 de junho nas principais redes sociais do Almirante Aboiador em prol da FALE, que abriga pessoas com vírus HIV, criança e adulto. Você quiser ajudar, é 61 Brasília, 996564104. Aparece aí Almirante
7: Pereira. Repete.
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5: Agora maravilha, é verdade. Daqui a pouco você vai repetir o telefone e as redes sociais, porque agora vai cantar bonito no Mundo Sertanejo. Mulher de Gado, canta Almirante Aboiador.
1: Ai, papai. 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

0: 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Meu amigo J. Márcio, hoje abrilhantando o mundo sertanejo aqui comigo, juntamente com a Almirante Aboiador.
1: Isso, Diego. Eu que agradeço pelo convite. É sempre um prazer estar em Brasília. É, eu tenho programação de vir embora para Brasília. Era para ser setembro de 2025.
0: Exato.
1: Né? E fui agora, vou começar um negócio com um parceiro lá na Baixada Santista, São Vicente, Roberto, da Jockey Clube Material Construção. Um abraço. Sim. A todos da Baixada Santista. Também houve o Mundo Sertanejo por lá.
0: Maravilha.
1: Já fiquei sabendo.
0: Olha.
1: Então, mas rapaz, eu tenho um embigo colado no Jauru. Eu não esqueço, aqui Jauru é bom demais. Portanto, um abração a todo Jauru, um abração aí pro prefeito Passarinho, o prefeito mais sertanejo do Brasil. Jauru, eu amo você de coração.
0: Maravilha, J. Márcio. Eu fico muito feliz com a sua amizade, com o seu apoio, com a sua parceria aqui no Mundo Sertanejo. E em breve nós estaremos aí com vários parceiros, várias empresas, já anunciando também aqui no Mundo Sertanejo, através da sua carteira de clientes aí pelo Brasil inteiro, seus contatos, né?
1: Sim. 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
0: Aê, J. Márcio, muito bem. E essa música sua, É Coração, que nós já tocamos aqui, é uma autoria de quem?
1: Essa música é do Belmiro, lá de Ilha Bela, em São Paulo, né? Ele me cedeu, foi uma gravação muito, muito abençoada. Lançamos dia 25 de março em todas plataformas digital.
0: Maravilha.
1: Lançado. Então você quer ouvir, entra no Spotify, liga no Mundo Sertanejo, manda um recadinho lá no WhatsApp, no Rádio Sul do Brasil, pede, eu quero É Coração, eu quero aí Cabra Danado, Diego Valadares. É só entrar em contato, a canção vai chegar em você, você vai ouvir gostoso aí na ponta.
0: Maravilha, maravilha, J. Márcio. Então canta pro Mundo Sertanejo ouvir.
1: Agora.
0: J. Márcio, É Coração.

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1: Maravilha, maravilha, mundo sertanejo de hoje recebendo dois amigos, dois cantores, dois compositores, dois empreendedores para cantar para os nossos ouvintes, para falar. Almirante Boiador e Jota Márcio. Primeiro, Almirante Boiador, para as suas considerações e suas redes sociais. Fique à vontade, meu amigo.
2: É isso aí, meu amigo Diego Valadares, todos ouvintes, mais uma vez, um abraço. E você de todo o Brasil quer seguir o Poeta dos Vaqueiros, Almirante Boiador, oficial em todas as redes sociais. Já fazia todas.
1: Todas. Almirante Boiador, certo, oficial.
2: O dedo lá no vermelho e deixar a pipoca estar lá.
1: Muito obrigado, Almirante. Jota Márcio, suas redes sociais, seus contatos.
3: Fácil, fácil. Cantor J. Márcio. Só a letrinha J no meio. Cantor J. Márcio. Você vai encontrar todos os trabalhos em todas as plataformas digital. Já que você entrar lá, Spotify, Google Music, Amazon Music, você vai achar os trabalhos do J. Márcio. Também do meu amigo Almirante Boiador, que está aqui. Certo? E quer contratar Diego Valadares?
1: Vamos lá.
3: 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Show sertanejo.
1: Show dançante. Show dançante.
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3: 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Quer levar o Almirante Boiador? Chama. Isso. É o cara da vaquejada, vai com aquele chapelinho de couro.
1: É verdade.
3: Rapaz, pensa uma cuinha. Fica. Exato. Na cabeça do homem. Pelo amor de Deus, gente. Chega a ser jeitoso.
1: E leva a Márcia Ferreira também.
3: A Márcia Ferreira. Gente, uma loura. Que loura é aquela, Diego? Fala pra mim, fala pra mim. Que loura
1: é
3: que
1: é
3: aquela?
1: É um astro da nossa música.
3: Gente,
1: né?
3: Márcia Ferreira. 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
1: Exatamente. 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
1: 11.
3: Eu tava pensando aqui, para um pouquinho, eu tava só pensando no negócio. 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
1: Exato.
3: Beleza. Você tem na quinta-feira, J. Márcio. Você tem na sexta-feira, Márcia Ferreira. Você tem no sábado, Diego Valadares. E você tem no domingo, Almirante Boiador. Tá.
1: Exato.
3: Pronto, fechou
1: tá,
3: sua grade.
1: Fechou a
3: fechou,
1: festa.
3: Fechou a festa. 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
1: Maravilha.
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1: Pesado.
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1: Maravilha. Obrigado, J. Márcio. Obrigado, Almirante Boiador. Obrigado, nosso Deus maravilhoso. E vamos ficando por aqui. Nosso querido amigo Ovelha de São Paulo pro Brasil inteiro canta a regravação que ele fez do meu sucesso Cabra Danado. Canta, Ovelha, Cabra Danado. Tchau, Brasil!

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0: 10 e 14.
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3: 11 e 3.

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1: 11:16.
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1: 11:16.

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3: 11:45.

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1: 11:58.
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3: Meio-dia e 11.
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1: Meio-dia e 27.
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2: 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Meio-dia.

0: Meio-dia e 55.
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0: Meio-dia e 55.
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0: continua daqui a pouco.
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4: 1 hora e 7 minutos.

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2: 1:54.
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0: 2:06. 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
0: 2:07.

0: Quem gostou faz barulho! Muito obrigado, gente, muito obrigado!
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0: 3 e 4.
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1: Três e 44.

0: Obrigada, Yasmin Santos.
1: Obrigada, amiga. Deus te abençoe, tá?
2: Quatro e quatro. 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

0: de Deus.
1: Meninos.
0: Todo mundo já
2: viu. Neves Solimões de Goiânia. Olha, que história linda.
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0: 4:46. 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

6 e 7. 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

0: Agora você se acostumando, velho, aqui, ouvindo a essência da beleza da música caipira, Pena Branca e Chavantinho. Modo pra caipira desse país.
1: Nossa senhora. Meu Deus. Demais.
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1: Falcão, vamos recordar agora quando tudo começou pra nós.
2: Vamos, Felipe.

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Salve, salve, simpatia, boas vibrações para todo mundo. Tô chegando no seu rádio, na sua sintonia, com mais uma edição do nosso Top Universitário. É o Top do final de semana. Pra gente começar o Top bem bacana, aqui tem o som do Vitor e Gustavo.

0: fechando a primeira sequência do Top Universitário de hoje, agradecendo o seu carinho, audiência e paciência. Prometo voltar daqui a pouquinho trazendo mais. Fica ligado aí.
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4: 8 e 14.
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0: Estamos de volta com o Top Universitário. Por aqui é assim, a música não para, é um sucesso atrás do outro. Tá chegando mais uma sequência musical com Luan Santana e Henrique Juliano. Erro

0: Cabe, Matheus e Cauã, fechando essa sequência musical do nosso Top Universitário. Intervalo é rápido, voltamos já.
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4: 8h22.
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0: Estamos de volta, Top Universitário no seu rádio, abrindo a última sequência musical do nosso fim de semana. Tem Marco Antônio e Gabriel, Balança.

Top Universitário de hoje. Gente, obrigado pelo carinho, audiência e paciência. Grande abraço aqui do Rodrigo Souza. A gente se fala no próximo programa, se Deus quiser. Tchau, tchau.

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1: Olá, olá, salve, salve, simpatia, boas vibrações pra você aí do outro lado do rádio. Tô chegando na sua sintonia com mais uma edição do nosso Top Musical, o Top das Mais Pedidas. E agora sim é o top completo pro nosso fim de semana, é as mais pedidas da semana. 12ª posição da semana ficou com Wesley Safadão e Eric Landi, Eis Que Fala

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1: Eis que fala mal, Wesley Safadão e Eric Land, aqui no Top Musical, 12ª posição. 11ª colocada é Mato Grosso e Matias, Caçador de Gente.

0: Garcia. Para fechar a nona colocação aqui no Top Musical, o top completo do seu fim de semana, é rápido intervalo e eu volto já.
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4: 8h43.
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0: Já estamos de volta com o Top Musical. Hora de trazer a oitava posição da semana. Na oitava colocação ficou Vitor e Luan.

musical. O Tiros, Lucas Luco, sétima colocada da semana aqui no Top Musical. Na sexta colocação tem Djavan, No Mundo de Paz.

0: despedida da semana no nosso Top Musical. E você não perde por esperar, não, hein? Intervalo é rápido e eu volto trazendo as campeãs da semana.
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4: 8h58.
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0: Já estamos de volta com o Top Musical, hora das campeãs da semana. As quatro mais pedidas dessa semana aqui. Na quarta colocação ficou Laura.